0: 6:02.
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0: 6:31. 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
1: Simbora, senhor.

0: 52. 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

0: 8:55. 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